0: louco na mão.
1: Ô, meu Deus, desculpa, pai. Não me leve, não.
2: Oh, Messi! Shit! I said Messi! Oh!
3: Vaya concepto! ¿Qué mira, bobo? ¿Qué mira, bobo?